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0: 9:17.
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2: Essa daqui é pra arrepiar. É aquela que fala assim que é o filho da bailarina. Retrato de mãe.

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1: 9:21.
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0: 9:33.
1: Mesma levada, Luciano?
2: Isso.
1: Sem parar?
2: Sem parar.
1: Eu queria ver essa galera aqui na frente, não pode, né?

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1: 9:41.

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2: Cantaremos para vocês de Moacir do Santo e nosso Tem e Não Tem.

0: estamos retornando aqui, bons amigos, para mais uma vez agradecer o entusiasmo e o aplauso quente de vocês todos dispensados ao grande show do ano com suas majestades Tião Carreiro e Pardinho. E nesta oportunidade eu quero também fazer uma solicitação a Tião Carreiro e Pardinho que interpretem este grande número de grande sucesso por todo o Brasil, que eles também estão acostumados a levar a peça que se intitula O Mineiro e o Italiano.
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1: 10:20. 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
1: 11:02.
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1: 11:20.
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1: 11:40.

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1: 12:33.
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1: 1:01.
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1: 1:32.
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1: 2:03.

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1: 3:01. 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
1: 3:30.
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1: 4 e 1. 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
1: 4:27.

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7: 5:01.

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cheguei. Alô, meus amigos, alô, minhas amigas. Bom dia, gente querida. Bom dia, Rio Maria, bom dia, Pará, bom dia, Brasil. Bom dia, você. Você que tá aí no sítio, na chácara, você que tá na fazenda, em qualquer parte da cidade, em qualquer parte da região. Hoje, quarta-feira, 30 de setembro. É o último dia, né? Último dia do mês de setembro. E a gente começa por aqui mais uma edição do Alvorada. Pedindo as bênçãos de Deus que nos dê força e saúde, que nos permita continuar cumprindo a nossa missão. Hoje é dia de São Jerônimo. Milionário José Rico, berço de Deus. A escolhida para começar a sequência musical do Alvorada de hoje. 5 horas e 7 minutos. Está no ar.

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0: Ele mesmo, você tá em casa? Bom dia, você tá no trabalho? Um ótimo dia de trabalho. Alô, você motorista, você trafegando nas estradas da nossa região, muito obrigado pela carona. Tá chegando a Rio Maria, seja bem-vindo, tá saindo, faça uma boa viagem. Alô, você vigilante, guarda noturno. Você é agente de segurança pública. Você é agente de limpeza pública também, bom dia. Alô, você padeiros e açougueiro. 5:11, a partir desse momento nosso WhatsApp já está liberado, 991055722, para você mandar a sua mensagem de texto, sua mensagem de áudio, da forma que você preferir. Você também pode acompanhar a nossa programação acessando nossas plataformas digitais www.radiobeirocanfm.com.br. Afinal, onde tem internet, tem Beirocan. E a música que toca o seu coração é só pedir que a gente toca pra você. Lembrando que daqui a pouquinho tem a oração da manhã com o padre Reginaldo Manzotti. Daqui a pouco também tem previsão do tempo e notícia da hora e muita moda boa pra gente curtir nesta manhã de quarta-feira, né? Hoje é dia 30, dia da navegação, dia do diário oficial, dia de São Jerônimo, dia da secretária. Hoje também é dia do tradutor e dia do churrasqueiro. Estamos aí na fase da lua minguante. Alô, seu Riba do caminhão, bom dia. O seu Riba já tá ligadão aí com a gente, né? Seu Riba do caminhão, bom dia, né? Tinha um carreiro pardinho, meu sítio, meu paraíso. Na sequência tem Rick Renner, negativo e positivo. Daqui a pouco a gente começa a atender os primeiros pedidos musicais.

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1: E a hora certa agora são 5:20.
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0: E é comigo, alvorada sertaneja de segunda a sábado, sempre nesse mesmo horário. 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Oi, gente, São Jerônimo. 5:28, é hora de levantar, minha gente. Vamos levantar, né? Hora de levantar.
2: Do que é isso, meu pai do céu? Vamos levantar, meu velho.
0: Vamos levantar, quarta-feirona, final de mês, olha como é que tá a situação. Eita, que sono, hein? Dormindo igual o cobrão da floresta, roncando igual o motor desregulado. Vamos levantar.
2: Do que é isso, meu pai do céu? Vamos levantar, meu velho.
3: Vai não. Ele não vai, não.
0: Vai, não, é? Então, é com você, Dona Maria. Vai lá.
4: Vai lá, Dona Maria. Pega um balde, Dona Maria. Agora, joga água nele.
0: Vamos jogar água, né, rapaz? Ah, o pessoal lá no setor Beira Rio. Como é que tá aí, ó? Eita, menino. O Benivaldo e também a rapaziada lá na fazenda Quiricema, o Mazin tá correndo atrás do cavalo. É, né? A Nayara, bom dia pro Nayara. A Nayara, o Zé Galo, todo o pessoal aí da fazenda Ranchão. A Nayara tá escovando os dentes. Chega, menino! Eita, rapaz! Ô, seu Vilásio, bom dia pro Vilásio! O Vilásio e o Dalvino. Alô, Dalvino! Eita! Daí! Vamos falar com a Deuzeni, né, rapaz? A Deuzeni, ela tá aqui ligadona com a gente. Fala aí, menina, o que é que você manda?
5: Dia, JM.
0: Bom dia!
5: J. Neto, eu tava querendo ouvir uma música, é Canarinho Prisioneiro com Chico Rei Paraná.
0: É?
5: Ofereço pra você.
0: Obrigado.
5: Pavio, uma lá da padaria panificadora pra Nau.
0: Tá certo.
5: O Itamar.
0: A Nena.
5: O seu Arlindo que mora aqui na rua.
0: Eita, Arlindo que dorme.
5: É? E pra todos, J. Neto, que tiver sintonizado na Rádio Berocan neste momento.
0: Rafa,
5: tá vendo? Joga um balde de água no
0: seu lado. É agora.
5: Acabei de colocar o café e ainda tá dormindo. Ei, Arlindo.
0: Ei, Arlindo, que dorme, hein?
5: Arlindo. Ei. Bom dia, Jotanel.
0: Bom dia. Alô, seu Leuci. O Leuci Conceição, né? É vigilante aí, alguma parte da cidade. Também o seu Zé, rapaz. É. O seu Zé também tá aí, né? Rapaz, vai ter um bocado de Zé, né, rapaz? Quer dizer aí que é vigilante, né? Na escola municipal.
6: Ei, bicho, para de conversar e toca uma música pra nós.
0: É agora. Canarinho Prisioneiro, Chico Rei Paraná, rapaziada lá do Distrito Federal. Na sequência vem Tiago Viola e Carlos Lima, Presídio da Paixão.

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1: E a hora certa agora são 5:39.
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Daqui a pouquinho tem a oração da manhã com o padre Reginaldo Manzotti. É, e daqui a pouco também tem previsão do tempo e notícia da hora. 5:47, hora do nosso recado, né, rapaz? Ó, o senhor Galvão Santos está à procura de emprego em serviços gerais, em fazenda. Interessado? Ligar no 992-185441. Atenção, Rio Maria região. Cosme do Piqui está de segunda a sexta-feira no ponto de mototáxi na Avenida Rio Maria. É, esquina com a Avenida 8, no centro. Alô, Cosme! Bom dia. É. Olha, a coordenação da comunidade Divino Pai Eterno convida parentes e amigos para a celebração da Palavra de Deus. Hoje, quarta-feira, dia 30, às 19:30, em memória da senhora Iris Francisca de Souza. A celebração da Palavra de Deus. A celebração do sétimo dia, né? Do falecimento aí, do falecimento da senhora Iris Francisca de Souza. Será na Capela Divino Pai Eterno, aqui no bairro Setor Rebum, né? Capela Divino Pai Eterno, na Avenida 14. Bem aqui ao ladinho da Berocã FM, tá? Setor Rebum. 5:49. Paula Fernandes. Fotografia. E ainda tem Milionários e Ricos. Sonhei com você.

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2: Bom dia, queridos filhos e filhas. Espero que o seu dia esteja começando de forma intensa e maravilhosa. Hoje, dia 30 de setembro, dia de São Jerônimo, aquele que fez a tradução da Bíblia do grego para o latim. Daí que o mês de setembro é o mês da Bíblia. Que como fruto desta contemplação, a palavra de Deus esteja no nosso dia a dia. Que a Bíblia seja uma cartilha de vida, de oração. Em nome do Pai, do Filho, do Espírito Santo. Amém. Senhor Deus da vida, que criastes o homem à vossa imagem e semelhança, pensastes com amor os caminhos a serem percorridos para nossa felicidade e salvação. Senhor, por muitas razões a humanidade se perdeu dos preceitos. Por isso mandastes os profetas e, por fim, nosso Senhor Jesus Cristo, para nos trazer a plena revelação do verdadeiro amor a Deus, ao próximo e a nós mesmos. Obrigado, Senhor, por deixar esta revelação na palavra. Palavra que nos orienta, palavra que nos corrige, palavra que nos ilumina, palavra que nos traz dignidade de filhos de Deus. Manda teu Espírito, Senhor, no início deste dia, para que compreendamos esta palavra e, compreendendo-a, possamos vivê-la. Manda teu Espírito, Senhor, com o dom do entendimento, com o dom da sabedoria, e que possamos ver os teus sinais em tudo e em todos. Senhor, recorremos a Santa Teresinha do Menino Jesus, ela, tão íntima de nosso Senhor Jesus Cristo, possa nos valer nesta manhã. Santa Teresinha do Menino Jesus, fazei-nos simples e dóceis, humildes e confiantes. Santa Teresinha, que prometestes passar o vosso céu fazendo bem sobre a terra sem descanso, eu me recomendo a vós, Santa Teresinha. Ajudai-me a viver tão profundamente unido a Jesus, tão profundamente vivenciando os mandamentos e os santos evangelhos, que eu possa um dia estar convosco no reino de Deus. Santa Teresinha, não se canse de interceder por mim, até de ver-me um dia no céu com os anjos e santos. Pai nosso, que estais no céu, santificado seja o vosso nome, venha a nós o vosso reino, seja feita a vossa vontade, assim na terra como no céu. O pão nosso de cada dia nos dai hoje, perdoai-nos nas nossas ofensas, assim como nós perdoamos a quem nos tem ofendido. E não nos deixeis cair em tentação, mas livrai-nos do mal. Amém. Ó Deus, para o dia de hoje, que a Bíblia esteja em minha mão, a palavra de Deus no meu coração e os meus pés na missão. Um bom dia a todos.

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1: 6:02.
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0: Berocan, sua amiga de verdade, informa 6:09.
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0: Ele mesmo. Olha, daqui a pouquinho tem previsão do tempo e tem notícia da hora. Vamos aqui para o destaque do Notícia da Hora de hoje, quarta-feira, 30 de setembro. Mercado do Boi com leve alta nessa quarta-feira. Taxa de desemprego cai para 5,3%, a menor para o trimestre até agosto. Dono de propriedades rurais tem até esta quarta-feira para declarar ITR. Operação da Polícia Rodoviária Federal detém 6 pessoas e apreende 72,9 metros cúbicos de madeira em redenção. E FPA abre 120 vagas gratuitas em cursos técnicos em Marabá. E amanhã, dia 1º, começa o Outubro Rosa. Alô, Benivaldo. O Benivaldo hoje dormiu que só cobrando a floresta. Tá falado, né? Fala aí, menino, o que você manda?
3: Alô, Jota Neto. Bom dia, rapaz.
0: Bom dia.
3: Aí, nada.
0: Beleza.
3: Evidência.
0: Tá certo.
3: Pra essa galera aí que tá pegada no peito da esquerdeira, hein?
0: Tá legal.
3: Alô, meu parceiro, bom dia pra você.
0: Bom dia, tá legal. Alô, Manuel Messias. Manuel Messias tá lá em Tocantins, né? Tá em Gurupi, Tocantins. O Ezequias Magrão, lá em Paraupeba. A Isabel, lá em Joca Claudinos, na Paraíba. A Delbízia, lá em Mineiro, no estadão de Goiás. O que mais, rapaz? O mano Hamilton e a família, lá na Chácara Deus e Guia, na Vila Nereu, município de São Félix de Xingu. Também tá pegado lá. Aí. O José Filho, lá na Fazenda Andorinha, município de Xinguara. Chitãozinho Chororó, Evidência. Na sequência tem Teodoro e Sampaio, Rodoviária do Amor.

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1: E a hora certa agora são 6:20.

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Ele mesmo. 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Hoje, quarta-feira, dia 30 de setembro. Hoje é dia do churrasqueiro, dia do tradutor, dia da secretária. Parabéns para todas as secretárias de Rio Maria. Hoje também é dia de São Jerônimo, dia do diário oficial e dia da navegação. Daqui a pouco tem notícia da hora. A Nayara lá da Fazenda Ranchão, né? A Nayara da Fazenda Ranchão tá pedindo aqui uma música da Fátima Leão. Ô Nayara, vou tocar pra você aí, pra toda a rapaziada e todo o pessoal aí da Fazenda Ranchão. Pão de queijo. Quando são 6:28. Na sequência tem Guilherme Santiago, um pedaço de poema.

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1: O ideal para você informa agora às 6:34.

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8: A maior cooperativa de crédito da região norte do Brasil informa agora 6:37.
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8: Sua amiga de verdade informa às 6:38.
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2: A região norte terá variação nas condições do tempo nesta quarta-feira. No Tocantins, o tempo fica aberto. Em Palmas, a previsão é de céu claro com temperaturas entre 25 e 39 graus. No Pará, a maior parte do estado também terá tempo aberto com aumento de nebulosidade no oeste paraense. Em Belém, o céu fica claro e os termômetros variam de 24 a 34 graus. No Amapá, a nebulosidade aumenta, principalmente no norte do estado. Em Macapá, o tempo fica encoberto, com mínima de 24 e máxima de 34 graus. Em Roraima, há previsão de chuva principalmente no centro e oeste do estado. Boa Vista terá céu encoberto com temperaturas entre 27 e 37 graus. No Amazonas, a chuva se concentra no oeste e sul do estado. Em Manaus, o dia será encoberto com mínima de 26 e máxima de 35 graus. Em Rondônia, há previsão de chuva sobretudo no oeste do estado. Porto Velho terá tempo encoberto com chuvisco, com temperaturas entre 26 e 35 graus. E no Acre também há ocorrência de chuva. Em Rio Branco, a previsão é de tempo encoberto com chuvisco, com mínima de 24 e máxima de 35 graus. As informações são do Instituto Nacional de Meteorologia. Viviane Bessa, o tempo e a temperatura.
0: E a previsão do tempo para hoje, quarta-feira, dia 30, em Rio Maria, é de sol com muitas nuvens à tarde, com os termômetros registrando mínima de 24 e a máxima de 37 graus. A umidade relativa do ar fica entre 39 e 86%. Taxa de desemprego cai para 5,3%, a menor para o trimestre até agosto. Hoje é quarta-feira, 30 de setembro. Dia do churrasqueiro, dia do tradutor, dia da secretaria e dia, aliás, dia da secretaria não, dia da secretária. Dia de São Jerônimo, dia do Diário Oficial e dia da navegação.
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0: 6:41. A taxa de desemprego no trimestre encerrado em agosto ficou em 5,3%, a menor já registrada para o período desde 2012, quando se iniciou a série histórica do Instituto Brasileiro de Geografia e Estatística, o IBGE. Além disso, o Instituto registrou recorde do número de trabalhadores ocupados, massa salarial e contribuição para a Previdência. O desempenho do desemprego no período de 3 meses até agosto representa recuo em relação ao trimestre móvel até maio e em comparação ao mesmo período de 2025. De acordo com a Secretaria de Políticas Econômicas do Ministério da Fazenda, o resultado veio em linha com a expectativa de analista do mercado. Os dados fazem parte da Pesquisa Nacional por Amostra de Domicílio, o PNAD Contínua, divulgada ontem, terça-feira, dia 29. O levantamento mostra que no trimestre até agosto a população ocupada atingiu 103,5 milhões de pessoas, a maior já registrada. Dono de propriedades rurais tem até esta quarta-feira para declarar IDR. O prazo para a entrega da declaração do Imposto sobre a Propriedade Territorial Rural 2026 termina hoje, quarta-feira, dia 30. Este ano, o preenchimento e envio do documento online está disponível no site da Receita Federal. A declaração é obrigatória para pessoas físicas e jurídicas que sejam proprietárias ou titulares do direito de uso de imóvel rural, exceto nos casos de imunidade ou isenção prevista em lei. Dono de imóveis rurais com área superior a 100 hectares e empresas deve obrigatoriamente fazer a declaração, O imposto apurado pela declaração pode ser pago em até 4 parcelas por transferência bancária, PIX, QR Code ou DAF em bancos autorizados. Operação da Polícia Rodoviária detém Rodoviária Federal detém 6 pessoas e apreende 72,9 metros cúbicos de madeira em Redenção.
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0: Agora 6:44. 6 pessoas foram detidas e 72,9 metros cúbicos de madeira foram apreendidas durante a fase 7 da Operação Caiapó pela Polícia Rodoviária Federal, com foco em Redenção, no sudeste do Pará e áreas adjacentes, com o objetivo de combater crimes ambientais e o crime organizado nas rodovias federais. Segundo o balanço divulgado pela corporação, 4 pessoas foram detidas por crimes ambientais e 2 por outros crimes diversos. Mercado do Boi com leve alta nesta quarta-feira.
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0: 6:45. O preço do boi gordo apresenta aumento de 0,30, nessa quarta-feira, dia 30, em São Paulo, com arroba negociada a R$ 363,05. E os preços do boi continuam com variações nas principais praças de negócio da região norte do Brasil, com produto negociado a R$ 341 em Redenção, Marabá e Paragominas, respectivamente, enquanto que em Alta Floresta, Mato Grosso, o boi continua sendo vendido a R$ 330,50, enquanto que em Imperatriz, Maranhão, o boi gordo é negociado a R$ 346. FPA abre 120 vagas gratuitas em curso técnicos em Marabá.
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0: 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Hoje é dia da navegação, dia do Diário Oficial, dia de São Jerônimo e também dia da Secretaria e dia do Tradutor. Ainda é dia do Churrasqueiro. O Instituto Federal do Pará está com 120 vagas gratuitas para cursos técnicos em Marabá, no sudeste do Pará. As oportunidades são oferecidas pelo campus rural e contempla as formações em agropecuária e agroindústria, com ingresso previsto para o primeiro semestre do ano que vem. As inscrições são gratuitas e não exigem participação no Enem, mas devem ter concluído o ensino fundamental ou equivalente e atender aos critérios previstos no processo seletivo. A seleção também aceita certificação do Enseja, ou de exames de conclusão realizado pelas redes municipal ou estadual de ensino. São 80 oportunidades para o curso técnico integrado em agropecuária e 40 vagas para técnico integrado em agroindústria. Os cursos funcionam em regime de alternância pedagógica, intercalando atividades realizadas no campus com estudos e práticas desenvolvidas nas comunidades rurais. As inscrições seguem até o dia 6 de novembro deste ano. Campanha Outubro Rosa começa dia 1º. A Campanha Outubro Rosa chama atenção para a prevenção e o diagnóstico do câncer de mama. doença que também pode atingir mulheres com menos de 40 anos, embora seja menos frequente nessa faixa etária. 6:48.
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0: Cavalgada reúne comitiva nas ruas de Jacundá. A tradição e a cultura rural tomaram conta das ruas de Jacundá durante a 17ª cavalgada do Sindicato Rural daquele município. O evento reuniu cavaleiros, amazonas, comitivas e moradores em um dos principais momentos do calendário de festividade da entidade. A movimentação começou ainda nas primeiras horas da manhã no aeroporto de Jacundá, ponto de concentração dos participantes, de onde as comitivas saíram em desfile pelas ruas da cidade. De acordo com a direção do sindicato, 9 comitivas oficiais participaram dessa edição, cada uma com mais de 20 integrantes. Os grupos são formados por pessoas ligadas ao setor pecuário e por moradores que mantêm relação com a tradição da cavalgada. Do aeroporto, o cortejo seguiu pelas principais vias de Jacundá até o parque do sindicato, localizado às margens da PA 150, cerca de 5 quilômetros do centro

0: A coordenação da comunidade Vindo para Eterno convida parentes e amigos para a celebração da Palavra de Deus, hoje, quarta-feira, dia 30, às 19h30, em memória da senhora Iris Francisca de Souza. A celebração do sétimo dia de falecimento da senhora Iris será na Capela Divino Pai Eterno, localizada na Avenida 14, bairro. Notícia com credibilidade de Rumaria, do Pará, do Brasil e do mundo, é aqui na Verocan. 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Vem aí daqui a pouquinho o programa Boas Novas da Igreja Assembleia de Deus, Ministério do CEA de Seta, e o programa da Justiça Eleitoral. O Janedilson. O Janedilson está pedindo Na Linha do Tempo com Victor e Léo. Fica aí com a última do Alvorada de hoje. Estou indo e prometendo voltar amanhã, neste mesmo horário, se Deus assim nos permitir. Fui!
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1: 6:56. 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
5: 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Dormir bem não é luxo, é necessidade. Durante o sono, o corpo recupera energias, fortalece a imunidade e organiza as informações aprendidas ao longo do dia. Procure manter uma rotina de sono saudável.

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1: 7:25.
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1: 8:03. 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
1: 8:22.

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Gustavo Lima, pra você, Bala Alojada. Bom dia, quarta-feira, 30 de setembro, e a gente já finaliza, né? Isso, finaliza aí o mês de setembro, setembro amarelo, acabou o setembro amarelo, já vem chegando outubro e precisa nem falar, né? O outubro rosa. Aí com certeza você já sabe essa de cor, né? Todo mundo já sabe, outubro rosa chegando aí hoje, 30, finalizando setembro com chave de ouro, né? Sensação de dever cumprido no mês que tá acabando, no mês que tá terminando aí, que é o mês de setembro. Hoje, dia 30, olha aí as datas de hoje, é o Dia Internacional do Podcast, né? Que virou mania agora, né? Muita gente gosta, acompanha. Dia Mundial do Tradutor, Dia do Jornaleiro, Dia da Bíblia Católica e Dia da Secretária. É hoje o Dia da Secretária, né? Homenageando aí todas as secretárias pelo trabalho, a importância para o bom funcionamento de uma empresa. É, as secretárias são organizadas aí com a sua agenda, com a logística, com o público. Então, parabéns a todas as secretárias. É, parabéns. Parabéns para vocês. Continue aí, tá? Com esse talento, na verdade, né? Com a simpatia de atender a todos. A nossa secretária Ciane. A Ciane tem jornada dupla aqui, né, Ciane? Secretária, locução e tudo mais. Parabéns. 8h39, vamos seguindo por aqui. Já já tem as previsões. Não perca o que dizem os astros, viu? Tem gente aí já perguntando como é que tá o meu signo hoje. Daqui a pouquinho. Tocando em frente, bom dia.

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9: 8:46.
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2: Bom dia!
11: 8:47, bom dia, Regiane. Ótima quarta-feira para você. Obrigada pelo carinho, pela companhia. Olha aqui também a Paula, né? Tá ouvindo a gente, obrigada. Um bom dia pra você, bom trabalho. Paulo tá de férias, só aproveitando aí, né, Paulo? Tem que curtir as férias mesmo, descansar merecidamente, como tem, né? Danilo e Davi, eu não sou terapia.

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0: recado, Thiago.
1: Valeu, Israel Novaes.
0: Bom demais.
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9:10. Bom dia para você. Dia da secretária, né? Hoje o nosso Vale a Pena vai para elas. Com Amado Batista.

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1: 9h22.
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1: Bom dia. 9:32, bom dia. Daqui a pouquinho chegando as previsões, Gleiciane, já, viu? Segura aí. As previsões, o seu mapa astral. Mas antes, trazer aqui para você esse convite, a coordenação da comunidade Divino Pai Eterno convida parentes e amigos para a celebração da Palavra de Deus. Será hoje, tá? Nesta quarta, dia 30, às 19:30, em memória da senhora Iris Francisca de Souza. A celebração do sétimo dia de falecimento da senhora Iris será aqui na Capela Divino Pai Eterno, localizada na Avenida 14, tá? Aqui no setor Remo, próximo a Berocan. Bom dia! 9:33, Priscila Senna e Gustavo Lima canta esse grande sucesso.

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0: Bem, arianos, olha, a quarta-feira pede prudência, viu? E cautela diante de convites. Mantenha seus pés fincados na realidade financeira e priorize aquilo que for concreto para sua vida. O seu dinheiro deve ser protegido com sabedoria. Touro. A sua paciência, para você de Touro, a sua paciência de trabalho vai ganhar reconhecimento. Continue fazendo o que é preciso no seu ritmo seguro, sem aceitar nada precipitado. A sua constância é a garantia de um serviço sem imperfeições. Entregue o seu melhor. Gêmeos. O dia favorece parar um pouco, analisar o andamento dos projetos. Haja com inteligência nos bastidores. Rever estratégia em silêncio ajuda a identificar pequenas falhas para evitar problemas. Olha, manter o diálogo alinhado com amigos de longa data ou parceiros de trabalho vai te dar ótimas perspectivas hoje. Aceite opiniões de quem tem experiência. A cooperação fundamentada fortalece o seu caminho. Escute conselhos de pessoas mais maduras.
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0: Já tem mais previsões pra você, viu? Fica aí.

Olha só, leoninos, hoje nessa quarta-feira, atenção, porque o foco nas suas obrigações profissionais exige mais atenção minuciosa. Mostre que você é uma pessoa de palavra. O seu comprometimento com a excelência vai consolidar o seu espaço.

0: Virginianos, olha, hoje pra você, quarta-feira, tá ideal, tá? Pra organizar documentos e viagens. Mantenha a sua disciplina habitual. Agora tem mais. Pautar na legalidade e na exatidão nos dados vai garantir que tudo corra sem sobressaltos. Escorpião. A cooperação das suas parcerias depende de transparência nas cobranças combinadas. Diga exatamente o que você pode entregar e exija que a outra parte cumpra também, sem desculpas. A clareza de deveres vai manter a relação saudável. Sagitário. Seu rendimento no trabalho aumenta, viu? Arrume o seu local de atuação, descarte papéis inúteis e foque na conclusão da sua lista de afazeres. O seu empenho prático traz enorme satisfação. Capricórnio. Quarta-feira favorece estruturar projetos, tá? Com os pés no chão. Avalie a viabilidade das suas ideias antes de investir tempo ou dinheiro. A sua prudência garante conquistas duradouras. Deixar as tarefas domésticas e assuntos familiares em perfeita ordem vai ajudar para você não estressar no fim do dia. Resolva impasses com diálogo. A estrutura sólida do seu lar vai te dar paz se a sua mente produzir organização e equilíbrio. Olha aí. A sua fala ganha um tom ponderado e muito lógico, perfeito para negociar prazos e alinhar detalhes. Esclareça qualquer ponto obscuro nas conversas. Não deixar espaço para interpretações erradas. Falar a verdade com serenidade resolve tudo. Amanhã eu volto com mais previsões para você.
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0: Mariana Fagundes e Manu, fica para você ouvir. Música linda, né, Gleice? Bom dia. Vem aí o Luan com a Alô Berocampo. Ótima quarta-feira e até amanhã.

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1: 10:01.

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2: Bom dia, está começando o seu Alô Berocan, esse programa aqui é pra você, como por você. Hoje tem a nossa enquete, eu acho, tá bom? Mande sua mensagem, peça sua música especial pra quem você gosta também. Alô Dona Sabina, alô Divina, alô Nívia, alô Deuseni Gleiciane Andrade, lá do Parque da Liberdade. Um alusão também pra minha amiga miúda, pro seu Fernandes. Alô, Paulo César. Paulo César tá apaixonado, hein? Só pedindo música romântica. Alô, Estelita. O nosso Alô Berocan está no ar.

Este é o nosso Alô Berucam. Mandar um alusão pra minha amiga Lurdinha, lá do Alvorada 1, Lurdinha Carvalho, Dona Sabina, todo mundo que tá conectado aí na nossa Berucam FM. Um alusão também pro Ribinha do Job, pra Marinha. Um alusão também pra minha amiga Leninha, aqui do Setor Remo, sempre conectada. Bom demais ter vocês com a gente. Dona Ursulina também acompanhando o nosso Alô Berocão, o nosso amigo Riba do Caminhão, Riba do Caminhão sempre conectado com a gente também. Quem tá com a gente também, deixa eu ver aqui, minha amiga Deusini, Fábio Leite, sempre ligado, Deusina Alves, que sempre manda mensagem aqui, Antônia Alves, uma alusão também para os nossos amigos que estão na América, nos Estados Unidos, estão sempre ligadinho na nossa amiga de verdade, Berucam FM.

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7: Hora certa, 10:25.

0: é Luana Prado, hein? Olha, nosso amigo Riba do Caminhão chegou aqui também. Bom dia, meu amigo Riba, como é que você tá?
1: Bom dia, Luan Rocha.
0: Bom dia.
1: É o Riba do Caminhão.
0: Sim.
1: Luan, por gentileza.
0: Ah.
1: Toca pra mim aí. E pra quem gostar da música, todo cidadão de Rio Maria, toda cidadã que gostarem dessa música. É, Atirador de Elite, do Duque Dalvan.
0: Ó, Riba do Caminhão sempre traz música boa e de qualidade do fundo do baú. Quem mandou mensagem aqui também foi meu amigo Emerson. Já toco pra você, Riba do Caminhão. Atirador de Elite, Emerson, bom dia, meu amigo.
2: Como é que tá bom? Toca uma música pra nós aí, Malu, Disco Arranhado. Quero oferecer aqui pra galera aqui de. Tá trabalhando aqui na lanternagem aqui em Boston, Massachusetts. E também pra toda a galera que trabalha na lanternagem em Rio Maria. Valeu!
0: Bom demais, meu amigo. Muito obrigado, viu? Muito obrigado por estar com a gente aí diretamente dos Estados Unidos. Rapaz, estamos chique, hein? Diretamente de Boston. O Emerson aí trabalhando lá firme e pedindo essa música e mandando um alô pra todo mundo de Rio Maria, pra galera da lanternagem, né? Diretamente dos Estados Unidos, brigadão Emerson, um abração pra vocês aí que estão aí sintonizados na nossa amiga de verdade, Berocan FM, tem Rio Mariense pra todo lado do mundo, hein? Quem tá aqui também é seu Fernandes, bom dia.
3: Bom dia, meu jovem locutor.
0: Bom dia.
3: Eu vou querer ouvir uma música aí, Linha do Tempo, com Vitor e Léo. Oferecendo pra Deus e a qual pra todos que gostar da mesma.
0: Show!
3: E especialmente pra sua pessoa. E vamos que vamos.
0: Vamos que vamos, seu Fernandes. Essa é boa, hein? Linha do Tempo com Victor e Léo. Pra mim é uma das duplas mais sensacionais aí do Brasil. Só letra boa, viu? Geraldo Nascimento, rapaz, lá do Jardim Paraíso. Marceneiro Pancada, bom dia.
4: Fala, Luan.
0: Fala, meu amigo.
4: Luan, coloca uma música aí do Natanzinho Lima.
0: Oh.
4: Oferecida aí pra todos da De Casa Móveis Planejados.
0: Aí
4: e pra
0: sim.
4: Quem estiver ouvindo também.
0: Boa.
4: E aí, meu amigo, bom dia.
0: Bom dia, meu amigo Geraldo. Que isso aqui mesmo no começo aqui? Não entendi direito o que você falou aqui. Vou voltar aqui novamente. Vou voltar novamente aqui.
4: Fala, Luan, meu futuro prefeito.
0: Vixe, Maria, o negócio tá ficando sério mesmo, viu? Alô, Rejane, bom dia.
5: Oi, Luan, bom dia, Luan.
0: Bom dia.
5: Luan, eu quero ouvir Rick Renner, Eu Sem Você.
0: Essa é
5: vai
0: boa.
5: Vai pra minha filha Gabriela, vai pra Vila do Cascadeira, vai pra você, vai pro Éder, vai pra Cleonice aqui na Avenida 18 e pra toda a minha família, Luan.
0: Beleza, minha amiga Rejane, tá sumida, hein? Você tá sumida, moleque. Que aconteceu com você? Já escuto mais áudios, tá bom? Muito obrigado desde já pela participação. Chegando agora a música do nosso amigo Riba do Caminhão.

Emerson. Alô, galera de Boston. Essa é para vocês. Malu, disco arranhado.

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1: Hora certa, 10h42.
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6: 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Uma alimentação equilibrada ajuda a prevenir doenças como diabetes, hipertensão e colesterol alto. 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
1: Chegando Rick Renner, essa vai pra minha amiga Rejane.

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1: Alô, Geraldo. Chegando o seu Natanzinho, rapaz. Geraldo que é fã dele, hein? Tem que trazer o homem de novo aqui em Rio Maria, Geraldo.

0: Nossa, todo mundo ouve Beroca FM, sua amiga de verdade. Quem chegou aqui foi meu amigo João Batista Fernandes. Bom dia.
1: Alô, Luan, bom dia.
0: Bom dia.
1: João Fernandes falando aqui de Nova Jersey.
0: Eita, tamo chique, hein? É a galera falando de Boston. Agora João Fernandes, o Emerson lá em Boston, agora o Fernandes, João Fernandes em Nova Jersey, na verdade, né? Rapaz, tamo indo longe, hein? Todo mundo escuta Beroca FM.
1: Tá na música pra nós, viu, Luan? Do... da cena, é um Melody que tá roubando muito, tá lá. Oferecer pra toda a galera de Jumarim que gosta da música, valeu? Bom dia, um abraço pra todos. Tamo junto.
0: Tamo junto, meu amigo. Olha só, essa daí eu não encontrei não, João. Não encontrei não, viu, João? Mas vou soltar um Melody aqui com a Manu Batidão que você vai gostar, viu? Minha amiga Cleonice tá por aqui também. Bom dia.
2: Bom dia, bom dia, Luan.
0: Bom dia.
2: Tudo bem.
0: Tudo bem. Sim.
2: E, Luan, queria pedir a próxima música aí pra você oferecer pra Ana, pra Regiane, mais a Gabi, pra Deusa, pra Fabiola. Pra todos que estão ouvindo a rádio nesse momento, viu? Alô, fica com Deus.
0: Obrigadão, minha amiga Cleonice, chegando agora. Mano, batidão. Essa vai pro João Fernandes, lá em Nova Jersey.

Essa aqui vai pra minha amiga Deusa, Deuseri, Chico Rei de Paraná. Quem será seu outro amor? Tem alguém apaixonado aí? Porque essa aqui machuca.

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1: Hora certa, 11:02.
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2: Isso é Birocan FM. Quem chegou aqui também foi minha amiga Deusina. Bom dia, Luan Rocha. Deus abençoe você e sua família com muita bênção de Deus. Obrigado, tudo em dobro para você, Deusina. Deus abençoe com muitas chuvas de bênção para todos vocês que trabalham na Rádio Birocan FM. Vocês são pessoas maravilhosas de Deus. Ô, Deusina, obrigado, viu? Tudo em dobro pra você, mulher. Brigadão, viu? Deusina Alves. Quem tá com a gente também é a minha amiga Antônia Alves dos Santos. Bom dia, Luan. Tô aqui. Estou aqui ouvindo o seu programa. Brigadão, Antônia Alves. Antônia Alves é fiel aqui também. Quem chegou também... Maria de Nazaré Cardoso. Deixa eu ver ela aqui.
3: Bom dia, Luan, tudo bem? Tô aqui na escuta, te ouvindo.
2: Bom dia, minha amiga Nazaré, tô bem sim, viu? Quem tá com a gente também é a Anastácia, deixa eu escutar ela aqui agora. Cara aí, agora vai.
4: Bom dia, meu amigo Luan e nosso futuro prefeito aí, né, de Rio Maria.
2: Rapaz, essa brincadeira de prefeito tá ficando séria, hein?
4: Luan, bom dia. Eu sou a Anastácia aqui do setor Remo.
2: Sim.
4: Quero pedir uma música aí, viu? Cadeira Cativa, Zé Neto Cristiano.
2: Beleza.
4: E oferecer pra todo mundo que tá ouvindo aí a Berocan FM, viu? Tenham um bom dia a todos.
2: Obrigado, minha amiga Anastácia. Olha, manda um alusão pra Divina no Planalto, pra Marisete Pereira, pro meu amigo Fábio Leite, já a gente escuta vocês, tá bom? Tem uma fila grande aqui de ouvintes mandando mensagem, tá chegando, viu, a vez de vocês. Então, vamos escutar agora a Cadeira Cativa com Zé Neto e Cristiano pra minha amiga Anastácia. Essa é boa. Cadeira Cativa.

Este é o nosso Alô Berocan, Fábio Leite mandando alôzão para todas as suas filhas, para os seus amigos, né? Fábio Leite sempre conectado, sempre ligado na sua amiga, na nossa amiga de verdade, Berocan FM. Quem mandou mensagem também foi minha amiga Divina lá do Planalto, pedindo a música Deus Cuida da Minha Casa. É, muito bom, hein? Muito bom. Então chegando já já para você, minha amiga Divina, depois dessa música, Deus Cuida da Minha Casa, tá bom? Um alusão pro Fábio Leite, que tá sempre ligado, a Cleonice, a Antônia Alves, Deusina e Deuseni, ó, parecidos nomes, né?

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1: Hora certa, 11:22.
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1: Chegando, Victor Leal, Senhorita. Essa dupla é boa demais.

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1: Hora certa, 11:41.

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1: Só aqui na Berocan FM, meu amigo Paulo chegou aqui, Paulo César. Quartou, bebê. Amanhã é quinta e depois é final de semana, não é isso? Bom dia, meu brother. Toca aí Pasta Escondida. Iago de Freitas, essa é pra uma gatinha em Araguaína, Tocantins. Alô, Paulo César. Esse Paulo César tá apaixonado, viu? Tem uns 4 dias aí que ele só pede música romântica, com letra romântica. Alô, Paulo César, rapaz, esse homem é um galanteador. Vou repetir aqui, ó. Toca aí Pasta Escondida, Iago de Freitas. Essa vai pra uma gatinha em Araguaína, Tocantins. Eita, Paulo, então pra você, meu amigo, chegando agora, pra você curtir com sua gatinha. Pasta Escondida. Não deu.

0: Essa vai pro Jonas Pereira.
1: Tô morrendo de rir.
0: Lá em Tampa, Flórida. Alô, Jonas. Márcia, que é a esposa dele. Essa é pra vocês.

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9: 11:59.
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1: 12:25.
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6: 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A caminhada é uma atividade simples e acessível, que traz inúmeros benefícios. Apenas 30 minutos por dia ajudam a fortalecer o coração, controlar o peso e melhorar o humor. Mexa-se mais. 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
1: 12:57. 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

Muito boa tarde, cidade, boa tarde, região. Oi, boa tarde, você, amigo ouvinte, que está aí coladinho comigo em 104,9, a conexão mais gostosa do seu rádio, na frequência que embala. Hoje a gente começa a nossa programação diferente, né? Hoje é quarta-feira, 30 de setembro. Olha só, mais um mês chegando ao fim. E parece que foi ontem que a gente estava começando, fazendo planos, criando expectativas, e de repente os dias passaram. É impressionante como o tempo não espera ninguém. A gente adia um abraço, uma conversa, um pedido de desculpas, um sonho, e quando percebe, mais um mês terminou. Talvez você tenha feito muita coisa nesses últimos dias. Talvez não tenha conseguido fazer tudo o que queria. E tá tudo bem. Nem sempre a nossa maior vitória é conquistar alguma coisa. Às vezes é simplesmente continuar. Mesmo cansado, mesmo depois de dias difíceis. Então, antes de reclamar que o mês passou rápido, pare um instante e pense. O que você fez com o tempo que recebeu? Quem você abraçou? Quem você fez sorrir? Que momento você realmente viveu? Porque no fim das contas, a vida não é feita apenas de grandes acontecimentos. Ela acontece justamente nesses pequenos momentos que a gente quase não percebe. E se hoje você olhar para trás e sentir que poderia ter feito diferente, não se torture. O mês está terminando, mas a sua história não. Ainda existe amanhã, ainda existem novas oportunidades, ainda existem sonhos esperando por você. Que o próximo mês encontre você mais leve, mais grato, mais presente, porque o tempo vai continuar passando. A grande pergunta é: como você vai escolher viver o tempo que ainda tem? Eu sou a Jéssica Oliveira e que essa tarde seja um lembrete de que cada minuto da nossa vida merece ser vivido de verdade. Esse é o seu show da tarde comigo, de segunda a sexta. Seu encontro diário com o melhor da música. Tá na Beirocan, tá na boa, muito bem sintonizado, muito bem conectado. Falando em conectado, quem já chegou chegando aqui comigo foi a minha amiga Deusa, tá no centro da cidade. Daqui a pouquinho tem a sua participação, tá certo? Já mande pra cá a sua mensagem, grave o seu áudio. Já quero saber de onde você está aí acompanhando a nossa programação. Qual cidade, qual fazenda, qual região, enfim. Mande pra cá a sua localização. A gente vai interagir muito nessa quarta-feira. Quarta-feira de bem com a vida e eu tô curiosa pra saber o que você tá fazendo de bom. Dona de casa, né? Que está sempre trabalhando aí em ritmo de Brasil Grande, e o radinho, claro, é a sua companhia. Muito obrigada pelo carinho, pela audiência, pela preferência. Seguimos juntos em ritmo de Brasil Grande, 1h13. Você que está aí me dando carona no seu carro, muito obrigada. Tá no Radiosnet? Simbora. Tá através do nosso site www.radioperocanfm.com.br. Que bom, viu? Tá bom demais. Tá trabalhando? Onde quer que você esteja com seu radinho ligado em alto e bom som, seja muitíssimo bem-vindo. Afinal, esse é o seu show da tarde. Muito sucesso, muita participação, muita informação. Agora 1h14 e simbora. Cheguei, hein?

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1: Oi, agora 1:23.
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1: Tá aí o sucesso com Luísa Martins. Tailândia. Eita, sucesso bom, né? Bom demais da conta e a vontade de dar tchau pra esse Brasil é muito grande. 1h32 na melhor. Quem tá por aqui também, meu amigo Felipe. Boa tarde, Jéssica. Já estava com saudade. Ah, é. Pedindo aqui um sucesso com o Henrique Juliano. Seja aí, certo. Oferecendo pra todos que estão aí na sintonia do show da tarde. Ele que tá trabalhando lá em ritmo de quê? De Brasil grande, né? E acompanhando, claro, aqui a programação. Show da tarde te fazendo companhia, né, Felipe? Que bom. Vamos então pras participações aqui no nosso WhatsApp. Quem tá por aqui também, que ela já chegou chegando. Oi, Deusa. Muito boa tarde.
2: Jéssica, boa tarde. Como é que você tá, princesa? Tudo bem com você?
1: Tudo jóia.
2: Princesa, estou passando aqui só para me poder desejar uma boa tarde para você, um bom trabalho.
1: Obrigada.
2: Que Deus continue te abençoando, dando muita saúde para você, Jéssica.
1: Amém.
2: Boa tarde,
1: princesa. Ótima tarde para você, lindeza. E olha só quem tá comigo aqui também. Tá aí com o radinho ligado em alto e bom som, é a moçada, a rapaziada, né, que não perde um só programa, meu amigo Fernando, tem também o Genedilson, essa moçada esperta. Alô também pro Cláudio, Oziel, muita gente sintonizado, conectados, ligados, né, o radinho tá aqui ligado em alto e bom som, Jéssica. Eita, bom demais, viu, hein? A Dona Maria, oi, Dona Maria, ótima tarde pra você. Dona Maria tá ali, sempre, ó, no balanço da cadeira e o radinho ligado, meninas, sintonizada. Gente, vai trazer agora o nosso primeiro Vale a Pena Ter Saudade. Daqui a pouquinho tem mais participação, certo? 91055722, vem pra cá fazer a festa juntamente com Jéssica Oliveira, compartilhar a sua tarde, pedir a sua música, mandar aquele alô pra aquela pessoa especial, pra aquela pessoa que você ama, enfim, pra aquela pessoa que você achar que mereça. Já quero mandar um abraço também pra todos os aniversariantes, né? Olha só, o Vale a Pena Ter Saudade é com Charlie Brown Jr. Te Levar. Te Levar, frequentemente conhecida como Te Levar Daqui, é um dos maiores clássicos do rock nacional, lançada pela banda Charlie Brown Jr. no álbum Preço Curto. Prazo Longo, em 1999, composta pelo vocalista Chorão, a canção se tornou um marco geracional no Brasil. A faixa atingiu o status de hino adolescente por ter sido tema de abertura da novela Malhação da Rede Globo por 7 anos consecutivos, entre outubro de 1999 e janeiro de 2006. Vamos então conferir. Logo após o Vale a Pena Ter Saudade, tem Danilo e Davi, Eu Não Sou Terapia. Música.

0: Novas tecnologias levam Justiça Eleitoral a reforçar regras de votação. O objetivo é impedir registros e garantir o caráter secreto do voto. A rápida evolução de dispositivos eletrônicos tem levado a Justiça Eleitoral a atualizar orientações e procedimentos para garantir o sigilo do voto, um direito assegurado pela Constituição Federal. A preocupação é evitar que equipamentos capazes de registrar, transmitir ou divulgar informações sejam utilizados para revelar a escolha feita pelo eleitor dentro da cabine de votação. 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
0: Oi, 1:43.

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0: sou amiga de verdade, Henrique Juliano. Eu também cansei. Tá na Vero Canta na boa. Muito bem sintonizado, muito bem conectado. Tô esperando pela sua participação. Já quero saber de onde você está aí acompanhando a nossa programação. Qual cidade, qual fazenda, qual região. Quem tá pedindo um forrozinho aqui é a minha amiga Fabiana. Boa tarde, Jéssica. Toca aí pra nós, menina, um forrozinho. Tô aqui dando faxina na casa e acompanhando aqui a sua programação. Bom demais a conta, muito obrigada. E olha só, daqui a pouquinho tem Zezé de Camargo e Luciano, dois corações e uma história, não vale a pena ter saudade. Porque agora tá chegando mais participações aqui no nosso WhatsApp. Oi, boa tarde.
1: Boa tarde, Jéssica. Boa tarde, como é que você tá? Tudo bem?
0: Tudo jóia?
1: Eu tô bem. Tô aqui, é a miúda da Rua 3.
0: Oi, miúda.
1: Tô aqui com o rádio ligado, ouvindo o programa. Roda pra mim, Rick e Rene. Qualquer uma dela aí.
0: Certo.
1: É só pra curtir mesmo.
0: Ok, um beijão pra você. Rick e Rene já está aqui, viu, na grade. Essa tal liberdade. Dois corações e uma história. É um dos maiores clássicos do sertanejo romântico, lançado em 1998 no álbum homônimo da dupla Zezé de Camargo e Luciano. A canção quebrou os padrões da época por sua estrutura narrativa contínua e sem repetições imediatas, funcionando quase como um filme cantado. Vamos então conferir Dois Corações e uma História, não vale a pena ter saudade.

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5: Perocan, sua amiga de verdade, 2:03.
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Seja muito bem-vindo na Frequência que Embala. Agora 2:12. Daqui a pouquinho tem aquele forrozinho, tá, Fabiana? Não esqueci não, menina. Quero mandar um beijo também pra um dos mais novos ouvintes aqui da Rádio Berocan FM. É o Aldenis, eu acho que é isso, né? Aldenis está acompanhando aqui a nossa programação através do aplicativo Radiosnet. Né, Aldenis? Mande pra cá, não sei se o Aldenis é do Ceará. Me corrija, viu, se eu estiver errada. 2:13, na melhor. Esse é o seu show da tarde. Olha só, a coordenação da comunidade Divino Pai Eterno convida parentes e amigos para a celebração da Palavra de Deus hoje, quarta-feira, dia 30, às 19h30. Em memória da senhora Iris Francisca de Souza. A celebração do sétimo dia de falecimento da senhora Iris será na Capela Divino Pai Eterno, localizado na Avenida 14, no setor Remor.

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1: Verocan FM, sua amiga de verdade, 12:20.
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onde eu tô? Tô na Berocan, e você, hein? Onde você está agora neste exato momento? Grave o seu áudio, mande pra cá a sua mensagem. Quero mandar um abraço aqui também pra galera esperta acompanhando Jessiquinha Oliveira por aqui em tempo real, né? Alô pro Josenildo. João Paulo também passando por aqui. O Jean Ramires também acompanhando Jessiquinha Oliveira em tempo real. E quero mandar um abraço aqui também. Ele que já mandou a mensagem dele por aqui, né? É o Aldens, né? Aldens Silva. Oi, minha amiga. Boa tarde. Ele quer pedir aí, quer ouvir, aliás, Xande Avião e Thalita, meu. Toco pra você daqui a pouquinho. Lembrando que daqui a pouquinho também tem Vale a Pena Ter Saudade. Quero mandar um alô também pra rapaziada aí. Pessoal nas oficinas, nas borracharias, nossos amigos comerciantes, os lojistas, pessoal nas construções também. Onde quer que você esteja aí fazendo o seu trabalho com o seu radinho ligado, olha só, um beijo pra você. Muito obrigada pela audiência, pela preferência. Que Deus abençoe grandemente a sua vida. Alô pra minha amiga Terezinha. E aí, Terezinha, boa tarde, menina. Alô também pra minha amiga Geise. É, eita, paraense arretada, menino. Quero mandar um abraço também pra galera, turma esperta, que tá no centro da cidade. E quando eu falo no centro da cidade, eu tô falando de, do quê? Da casa do motoqueiro. Alô, meu amigo Valdeir, os meninos, as meninas, toda a turma ali no centro da cidade, na casa do motoqueiro. Olha só, Thalita Mel, Xande Avião, Melzinho, longa aposta e Vale a Pena Ter Saudade.

0: terá reforço de tropas federais nas eleições deste domingo. Marabá, no sudeste do Pará, está entre os municípios que terão reforço de tropas federais na segurança do primeiro turno das eleições 2026, marcada para domingo. O Tribunal Superior Eleitoral, TSE, já aprovou o pedido encaminhado pelo Tribunal Regional Eleitoral do Pará, que abrange 69 zonas eleitorais em 91 municípios do estado. 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
0: Oi, Berocan, sua amiga de verdade, agora 2h42.
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0: esse negócio.
1: Aê, tá sucesso bom demais da conta, hein? Felipe Rodrigues, dois Gomes. Olha só, agora 2h53, na melhor, no seu show da tarde, nessa quarta-feirona, de bem com a vida, né? E a semana tá indo, né? Tudo passando muito rápido. É importante que a gente aproveite todos os dias da nossa vida, que a gente nunca espere pro amanhã pra gente fazer aquilo que a gente tanto ali fica esperando, né? Muitas das vezes a gente faz tantos planos, adia tantas coisas, mas é muito importante que a gente faça agora, diga agora, demonstre agora e vá agora, né? Depende do que você vai fazer também, né? Eita, 2h53, hoje é dia do churrasqueiro, né? Olha só, eu não sabia que tinha um dia do churrasqueiro. Dia do tradutor e dia também da secretária. Conclusão, hoje então é dia da Severina aqui da Beirocão FM, né? Hoje é dia da Ciane Rey, dia da secretária. Beirocão, sua amiga de verdade, 91055722 é o telefone para sua participação, para você já vir para cá compartilhar o seu dia, a sua tarde, né? De onde você está aí acompanhando a nossa programação? João Paulo, né? João Paulo, eu esqueci de onde é o João Paulo. Tá pedindo aqui o sucesso com Eduardo Costa. Eu aposto. Eita, ele só pede esses modão, né, João Paulo? Toco pra você daqui a pouquinho. Agora, 2h54 na melhor. Quero mandar um abraço também pra minha amiga Ju, tá em Xinguara, sempre também acompanhando aqui a nossa programação. E quem tá pedindo também um Melody é a minha amiga Carla Yasmin. Boa tarde, Jéssica. Roda aí, tic-tac. Pedindo tic-tac, oferecendo pra mim, muito obrigada. E todos que estão aí na sintonia do show da tarde. E quem tá por aqui também, olha só, meu amigo Eduardo mandou pra cá, olha só, uma foto tomando uma coquinha gelada. Olha só, que judiação, que é isso, menino? Não faça isso. Não faça.
2: Problema! O problema é
1: esse. Isso é um problema muito sério, né? Eita, menino. Um abraço pra você, viu? Muito obrigada. Obrigada pelo carinho de sempre, acompanhando sempre aqui a nossa programação. Toco pra você, Eduardo Costa, Eu Aposto. E daqui a pouquinho tem mais participação aqui. Tem a Concita que já chegou por aqui. Aguarda aí, viu, Concita? Daqui a pouquinho tem a sua participação. Porque agora canta pra você, Eduardo Costa, Eu Aposto.

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0: 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Daqui a pouquinho tem tarde sertaneja, ou melhor, do sertanejo raiz. Conferiu ainda Mari Fernandes, Telefone Sem Fio, Gustavo Lima, Pelo Bem da Minha Saudade. Alô, minha amiga Concita, muito boa tarde. Aí, como você está? Tudo jóia?
1: Boa tarde, Raquel Aracã. Boa tarde, Jéssica Oliveira, tudo bem?
0: Bom demais.
1: E aí, Jéssica? Como é que estão as coisas? Bom? Jéssica,
0: tudo
1: gostaria
0: bem.
1: Que você rodasse aquela música na voz de daquela cantora da Papai de Belém, Nuvem de Lágrima. Ofereço para você e para todas as pessoas que gostarem. Boa tarde.
0: Ótima tarde para você, tudo de bom. Agora 3:12, não melhor. Chegando mais sucesso no seu rádio, porque o sucesso não para, não dá para desligar. Banda R15, tudo que vivemos.

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1: Oi, Berocan, sua amiga de verdade, 3:23.

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Olha só, a coordenação da comunidade Divino Pai Eterno convida parentes e amigos para a celebração da Palavra de Deus. Hoje, quarta-feira, dia 30, às 19h30, em memória da senhora Iris Francisca de Souza. A celebração do sétimo dia de falecimento da senhora Iris será na Capela Divino Pai Eterno, localizada na Avenida 14, no setor Remor.

0: volta com você na conexão 104,9 na frequência aqui em Bala. Eita, show da tarde, Rádio Berocan. Olha só, contrata-se funcionária doméstica, experiência em cozinhar, passar roupas e organização da casa em geral. Interessadas em entrar em contato no 991-68-2242, tá? 991-68-2242. Participação chegando por aqui, ui. E aí, muito boa tarde ao Siriaco.
1: Boa tarde pra tu, porque boa, eu tô tarde. De folga esses dias.
0: Certo.
1: Tô falando contigo aí, viu? Tô de folga. Roda aí, Cristiano Neves, pra mim, carta no quintal.
0: Carta no quintal.
1: Pra teu amigo velho aqui, Siriaco, viu?
0: Siriaco, um abraço pra você, tá? Muito obrigada pelo carinho de sempre, tá aí de folga, mas está aí acompanhando aqui a nossa programação e a gente só tem gratidão. Ei, Jane, boa tarde, tudo jóia?
2: Oi, Jéssica, boa tarde, boa tarde. Jéssica, eu quero ouvir Rick Renner, Credencial.
0: Certo.
2: Vai pra você, vai pro Éder, vai pra Gabriela, vai pra Fabíola no Cascaleira, vai pra Cleonice aqui na Cascaleira, na Avenida 18, vai pra Ciane Reis.
0: Certo.
2: E pra quem gostar, vai okay. Pro Jota Neto também, pra Marlete Alves, pro Luan Rocha. Um abraço, Jéssica, fica com Deus.
0: Abraço pra você, toco daqui a pouquinho. Segura aí, menina. Agora 3h34. Quero mandar um abraço aqui, olha só, pra minha amiga Patrícia. Ei, Patrícia, a gente vai se encontrar, viu? E não vai demorar. Vai bater aqui, aquele super papo, colocar as conversas em dias, né? Tá precisando, estamos precisando, né? Um abraço também. Eita, Felipe, toco daqui a pouquinho. Foi bom lembrar, né? É a correria, simbora então, olha só, Siriaco, Cristiano Neves. Quero mandar um abraço aqui também pro Ceará e a Maria Vieira.

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1: Berocan, sua amiga de verdade, 3:42.

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9: Berocan, sua amiga de verdade, 3:44.
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sucesso com DJ Ney. Alguém que já tem alguém. Tá na Verocan, tá na boa, a gente fez a festa. Programação concluída com sucesso. Você que acompanhou, interagiu, compartilhou a sua tarde, o seu momento. Você que não participou, mas ficou aí ligadinho, acompanhou toda a programação do começo, meio ao fim. Meu muito obrigada pela audiência, pela preferência. 3h53, Gilson Alves tá chegando já por aqui para comandar o Tarde Sertaneja. E assim a gente vai chegando ao fim de mais uma programação aqui na Berocan FM 104,9. Hoje a gente conversou, sorriu, ouviu música, compartilhou histórias, mas acima de tudo, dividiu um pedacinho da vida. E fica uma reflexão para você. O tempo passa rápido demais, o mês termina, os dias correm e muitas vezes a gente espera o momento certo para ser feliz, para dizer eu te amo, para agradecer, para recomeçar, mas a vida acontece agora, então não deixe para amanhã aquele abraço, aquela palavra, aquele sonho que mora dentro de você. Eu quero agradecer de coração a cada ouvinte que esteve comigo nessa tarde. Você também faz parte dessa história, porque rádio só existe quando existe alguém do outro lado para ouvir, sentir e participar. Jessiquinha Oliveira ficando por aqui. Foi uma alegria estar com você em mais um show da tarde. Fique com Deus, cuide de você e de quem você ama. E lembre-se, amanhã é uma nova oportunidade para escrever uma página ainda mais bonita da sua história. Um beijo enorme e até a próxima.

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1: 3:57.
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Bem, uma ótima tarde para você, seja muito bem-vindo, boa quarta-feira, isso mesmo, 30 de setembro, 2026. Ótima tarde, bem-vindo, bem-vinda, seja bem-vindo à nossa programação, WhatsApp liberado para você participar, mandar o seu alô. Tarde Sertaneja, eu sou Gilson Alves, com você até às 6 da tarde, vem comigo. A melhor sequência no playlist que você curte.

Ótima tarde para dona Patrícia e o senhor Paulo, muito obrigado por sendo a nossa programação, ouvindo aí online, beleza, muito obrigado. É Monte Alegre, né? Pará, obrigado pelo carinho. Valeu, Patrícia e Paulo, e também pro seu filho. Na sua Berocan, você que acompanha pelo Tudo Rádio, Rádios Nets, muito obrigado.

0: Roberto em Palmas, Tocantins. Obrigado pelo carinho.
1: Você chegou.

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0: Opa, Orneilda tá conectada em Banac. Obrigado, Orneilda. Meu amigo Chiquinho Cirqueira, em Floresta.

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1: Tudo bem na qualidade? 4:21.
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Muito bem, solteira fiel, dizer prazer. A sua rádio é tudo e muito mais. Ótima tarde, nega. Depois tem nega com Luan Santana, tem Mato Grosso e Matias agora.

0: sacudindo aí na voz do Gilson Alves, Nessian Reis e o Nobre J Neto. Você topa? Ótima tarde, pessoal aí da Confiança Autopeças, obrigado, Matheus Jans.
1: Imagina.
0: Alô, meu amigo Luan Rocha, aquele abraço pra você. Ótima tarde, quem tá acompanhando a Gislaine, obrigado pelo carinho. Pessoal no link em Monte Alegre, Pará, obrigado pelo carinho. A Patrícia e também o Paulo. Meu amigo Lorde em Belém, lá em São Brás. Obrigado, Lorde. É o Mr. Lorde, né?
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0: Como diz o meu amigo J Neto, é clássico, toca, viu? Carmen Silva. É, na voz oficial do Altemar Dutra, saudoso. Altemar e também a saudosa Carmen Silva. Essa é pra matar a saudade, viu?

0: Muito bem, Berocan, muito mais saudade. Carmen Silva.
1: Gente, eu vou cantar uma música.
0: Simbora então, viu, gente? Ótima tarde pra você. Alô, Michael, muito obrigado. E também o Major.
1: Um amigo que eu acompanhei pela minha vida inteira, que é meu amigo e parceiro, Anísio Gardinho. Em homenagem a esse compositor maravilhoso que é o Anísio Gardinho, eu quero convidar aqui para cantar comigo os meus amigos Ronan e Ronaldo. Eu quero convidar já para cantar comigo. Sobe aqui, Ronan e Ronaldo, vamos cantar uma música comigo, vem.
2: Alô, Eduardo Costa, tudo bem?
1: Rapaz, é uma alegria muito grande para mim receber vocês aqui, viu?
2: Nossa, Deus.
0: Bacana, vamos curtir essa moda, é muito boa, depois aí dos comentários.
2: Quero oferecer essa música.
0: Tá certo? É Rasgando as Madrugadas.
2: Obrigado por tudo que você tem feito.
0: Você pode aumentar o volume, que é top demais, viu? 104, a maior qualidade.
1: Eu sou do Pará. Essa música que eu vou cantar, gente, essa música
0: vamos
1: é...
0: lá, Eduardo Costa.
1: Guarnês, Guarnês, que é meu parceiro de composição. É um dos melhores compositores que eu já tive a oportunidade de trabalhar na minha vida inteira. E essa música eu e ele fizemos lá no Ara São João. Nós tava com a cara cheia de pinga, menina, bebendo a noite inteira. Quando foi 6:30 da manhã, nós fizemos essa moda. Eu quero chamar o Ronan e o Ronaldo pra cantar comigo. Vocês cantam comigo essa moda, vocês?
2: Bora!
1: Vamos lá!

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1: Ótima tarde, agora 4h40. Confira.
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2: Ok, ótima tarde, meu grande irmão Gilberto.
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2: É tudo e muito mais, Olendina tá curtindo, obrigado pelo carinho. Quem ama uma vez, não deixa de amar. Andressa tá curtindo.

João Cláudio, ótima tarde. Guilherme Santiago, boa tarde, sertaneja.

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2: Boa tarde, queridos filhos e filhas. Hoje, dia 30 de setembro, dia de São Jerônimo, grande tradutor da Bíblia. Por isso, a razão de setembro ser o mês da Bíblia. E vamos pedir como fruto desta oração, maior amor à palavra. Vamos juntos? Em nome do Pai, do Filho e do Espírito Santo. Amém. Senhor Jesus, eu quero ser verdadeiramente cristão. E para isso, peço, Senhor, a graça especial e particular de viver como vivestes, de amar como amastes, de sentir como sentistes. Senhor, dai-me pleno conhecimento do que fizestes neste mundo, como agistes diante dos pecadores, das armadilhas. Senhor, que eu possa ter esta presença tão forte em minha vida, que quando eu passar pelos problemas, eu possa agir segundo a tua vontade. Amado Jesus, eu me recomendo nesta tarde, tirai de mim a lógica humana, do consumismo, do capitalismo, essa lógica do mundo, do ter, do prazer e do poder, e coloque em mim valores que brotam dos teus santos evangelhos. Senhor Jesus, no final desta tarde, eu me recomendo à Santa Mãe de Deus, Nossa Senhora. Me recomendo por intercessão de Santa Teresinha do Menino Jesus. Me recomendo por intercessão dos arcanjos Miguel, Gabriel, Rafael. Ave Maria, cheia de graça, o Senhor é convosco. Bendita sois vós entre as mulheres, e bendito é o fruto do vosso ventre, Jesus. Santa Maria, Mãe de Deus, rogai por nós, pecadores, agora e na hora de nossa morte. Amém. Santa Maria, dai-me viver a palavra de Deus de tal forma que o meu pensar, o meu agir e o meu querer esteja em tudo de acordo com teu filho Jesus. Mãe, dai-me docilidade à palavra de Deus, e como fruto deste Espírito Santo em mim, eu possa de fato ter a Bíblia na mão, palavra de Deus no coração e os pés na missão. Nossa Senhora, dai-me a graça de viver esta palavra de nosso Senhor Jesus Cristo, proclamá-la assim, às vezes por palavras, mas que na maioria das vezes seja pelo exemplo de minha vida. Nossa Senhora, junto a teu filho, interceda por nós.

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1: 5 e 9.

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8: Muito bem, na qualidade, sim.

isso, embora para a cotação do boi gordo desta quarta-feira em Redenção, preço à vista, olha, 344 Redenção em Marabá, e preço a prazo 348 também Redenção e Marabá, tá certo, viu, gente? 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
1: Conferindo, gente, agora 5:40.
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6: 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Manter uma boa imunidade depende de vários fatores, como alimentação equilibrada, sono de qualidade e prática regular de exercícios. Pequenas mudanças podem fazer uma grande diferença na sua saúde. 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

Alto, amanhã. Amanhã vou estar aqui às 8 horas, tá bom? Cobrindo a Marlete. Até às 10. E às 4 no Tarde Sertaneja. Vindo ao mês de outubro, amanhã, 1º de outubro, que Deus ilumine mais um mês. Felicidade para todas as famílias, para você. Paz, saúde e felicidade o tempo todo. Perucano, viu? Abraço do seu amigo Gilson Alves, você que ligou, participou, muito obrigado. Cidade inteira ligada, mais ouvida nos carros. Berocan FM 104.9 e pelo Rádios Nets, tudo Rádio Berocan FM. Valeu, gente!

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3: O anjo do Senhor anunciou a Maria.
4: E ela concebeu do Espírito Santo.
3: Ave Maria, cheia de graça, o Senhor é convosco. Bendita sois vós entre as mulheres e bendito é o fruto do vosso ventre, Jesus.
4: Santa Maria, Mãe de Deus, rogai por nós, pecadores, agora e na hora de nossa morte. Amém.
3: Eis aqui a serva do Senhor.
4: Faça-se em mim segundo a vossa palavra.
3: Ave Maria, cheia de graça, o Senhor é convosco. Bendita sois vós entre as mulheres e bendito é o fruto do vosso ventre, Jesus.
4: Santa Maria, Mãe de Deus, rogai por nós, pecadores, agora e na hora de nossa morte. Amém.
3: E o Verbo se fez carne
4: e habitou entre nós.
3: Ave Maria, cheia de graça, o Senhor é convosco. Bendita sois vós entre as mulheres e bendito é o fruto do vosso ventre, Jesus.
4: Santa Maria, Mãe de Deus, rogai por nós, pecadores, agora e na hora de nossa morte. Amém.

0: cristão nunca pode andar chateado nem triste. Quem ama Cristo é uma pessoa cheia de alegria e que irradia alegria. Papa Francisco.
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0: Em nome do Pai, do Filho e do Espírito Santo.
1: Amém.
0: Vinde, Espírito Santo, enchei os corações dos vossos fiéis e acendei nele o fogo do vosso amor. Enviai o vosso Espírito e tudo será criado e renovarei a face da terra. Oremos, ó Deus que instruíste os corações dos vossos fiéis com a luz do Espírito Santo. Fazei que apreciemos retamente todas as coisas segundo o mesmo Espírito e gozemos sempre da sua consolação por Cristo Senhor nosso.
1: Amém.
0: Amém. Jesus, Mestre Divino, continuai a passar pelos nossos caminhos, pelas nossas famílias e pelas nossas escolas. E continuai a repetir o convite a muitos de nossos jovens. Dai coragem às pessoas convidadas. Dai força para que vos sejam fiéis, como missionários leigos, diáconos, padres, consagrados e consagradas, para o bem do povo de Deus e de toda a humanidade.
1: Amém.
0: Amém. Neste momento também nós vamos fazer a oração do dia, a oração da coleta. Você pode também já fazer aí um pedido especial para que você possa agradecer também a Deus neste momento, um pedido, um louvor. Ó Deus que deste aos presbíteros São Jerônimo um profundo amor pela Sagrada Escritura, concedei que o vosso povo seja alimentado cada vez mais com a vossa palavra e nela encontre a fonte da vida por nosso Senhor Jesus Cristo, vosso Filho, que é Deus e convosco vive e reina na unidade do Espírito Santo por todos os séculos dos séculos.
1: Amém.
0: Amém. Boa noite para todos os ouvintes da Rádio Berocan FM, começando agora o programa Encontro com Deus. Este programa, meus irmãos, é da Igreja Católica Nossa Senhora Aparecida da cidade de Rio Maria, Pará, Brasil. E você é o nosso convidado especial para estar conosco até às 19 horas. Eu sou a Raimunda, da Pastoral do Dízimo, e eu te convido a ficar conosco e estou aqui com a Angélica. Boa noite, Angélica.
1: Boa noite, dona Raimunda. Boa noite, povo de Deus. A paz de Cristo, amor de Maria.
0: A paz de Cristo, amor de Maria para todos os ouvintes neste momento aí com seu radinho ligado através da Radiosnet, também pelo seu celular. E também você pode estar participando deste programa ligando, né? No 991055722.

portal Evangelho Junto e fazer a nossa reflexão de hoje. Eu daqui, você daí, e o programa vai acontecer muito especial, porque nós já estamos aqui agradecendo a Deus por tudo que vamos fazer, tudo que já fizemos durante o dia. Vamos agradecer a Deus pelo dia que está terminando e a noite que está iniciando. Cada palavra ouvida, cada pedido atendido, cada graça recebida, isso nós temos que Deus dá para nós. O dom do amor, o dom da alegria e o dom da sabedoria, o dom de amar, o dom de perdoar, tudo nós temos ou não temos? Será que não temos? Se não temos, vamos procurar, né, a adquirir o amor cada vez mais nos nossos corações. E o programa de hoje começa bem alegre. Deus é 10, a pedido do Paulo ontem, nós vamos ouvir hoje Deus é 10 com o Padre Marcelo. O Paulo oferece para todos os ouvintes, para a amiga dele lá de Araguaína. É de Araguaína? Amiga dele de ontem? Ele oferece para um amigo, para seus amigos e para todos os amigos aqui também de Rio Maria, ouvinte do programa Encontro com Deus. E vamos ouvir Deus é 10 com o Padre Marcelo para todos os ouvintes.

0: São 18 horas e 14 minutos. Boa noite para você que acabou de ligar seu rádio, está aí ouvindo o programa Encontro com Deus. Muito obrigado por ter essa atenção, esse carinho muito especial pelo programa Encontro com Deus, ouvindo, né, e junto com sua família, com os amigos. Eu acredito que muita gente gosta de ouvir junto com alguém, né, rezando. Dona Maria, boa noite, Dona Maria. Dona Maria disse que fica logo se preparando para ouvir o programa Encontro com Deus. Boa noite, meninas, da barraca de comida lá em frente ao posto da Maginco. Também ela disse que ficam trabalhando e ouvindo o programa Encontro com Deus. Esqueci no momento o nome delas, mas elas sabem quem são elas e estão ouvindo, né? Eita, as meninas abençoada das barracas de comida lá em frente ao posto. Boa noite para vocês, boa noite para todas as mulheres, né, que trabalham aí nas barracas de comida. Lá também tem, lá em frente à rodovia, né? Lá em cima na rodoviária. Boa noite também para cada uma. E para todos os ouvintes, da onde quer que você estiver ouvindo este programa, boa noite, que Deus te abençoe. Se você estiver passando na nossa cidade neste momento e sintonizou na Rádio Beroca FM, entrou no ar dentro do seu carro, seu caminhão ou no seu celular, que você foi procurar algo diferente e encontrou a Rádio Beroca, eita, seja bem-vindo, que Deus te abençoe também. E tudo de bom acontece aqui, o evangelho daqui a pouco, né? Nós temos o evangelho de hoje está em Lucas 9, 57 a 62, é o versículo. Lucas capítulo 9, 57 e 62 são os versículos para que nós possamos juntinhos ler o evangelho, acompanhar e também fazer a nossa reflexão. Daqui a pouco, depois dos anúncios. E hoje nós temos aqui, né, em memória, nós temos aqui em memória São Jerônimo. São Jerônimo. Estamos diante de uma figura única da história da igreja, polemista, apologeta. Que nome diferente, apologeta. Estudioso das escrituras, penitente e santo, São Jerônimo atualizou-se por uma tradução da Bíblia para o latim, denominada Vulgata, e pelos muitos comentários bíblicos que legou à igreja. Por isso, o celebra como o doutor máximo das Sagradas Escritura. Sabido ele era, tem uma história longa que eu estou reduzindo. E ele morreu em Belém no ano de 420, foi declarado padroeiro dos estudos bíblicos. Ele deixou escrito: se, conforme o apóstolo Paulo, Cristo é o poder de Deus e a sabedoria de Deus, e quem ignora as escrituras ignora o poder de Deus e a sua sabedoria. Ignorar as escrituras é ignorar Cristo. Eita, que bonito, né? Ignorar as escrituras é ignorar Cristo. Olha só, que bonito, né? São Jerônimo, rogai por nós. E agora nós vamos dar uma volta aí pela nossa cidade. Eita, que a nossa cidade é cheia de festa. Ontem terminou a festa de São Miguel Arcanjo, né? Lá da comunidade. Agora a gente chega lá. Vamos começando dando boa noite para São João Batista lá no Vila Nova, São José Carpinteiro no Liberdade, Nossa Senhora de Nazaré no Maringá. Logo, logo também vem a festa aí de Nossa Senhora. Ah, não é de Nossa Senhora das Graças. Nossa Senhora de Nazaré no Maringá, São Pedro e São Paulo no Cascalheira, Irmã Dulce nas Casas Populares, São Miguel Arcanjo terminou ontem o tríduo, né? Sua festa, muito bonito, com a missa com o Padre Joaquim Teixeira, e graças a Deus muitos devotos, muita gente ali, né, presente na missa, e foi lindo, lindo ali, aquela bênção, aquela missa, aquelas palavras do Padre Joaquim Teixeira, sempre aí falou muito bem dos arcanjos, né? Os anjos, três anjos, né? Que guerreiro, né? Por nós. São Miguel, São Rafael e São Gabriel. Lá na comunidade São Miguel, ontem terminou, né, a festa. Nossa Senhora de Guadalupe no setor Chácara, Divino Pai Eterno no setor Remo, Nossa Senhora das Graças no setor Paraíso, essa sim, logo logo vai começar também a sua festa. Nossa Senhora Aparecida, que vem aí começando sábado também, Nossa Senhora Aparecida no centro da nossa cidade. Eita, que festa bonita, venha você também da sua cidade aqui, suas vizinhas, né? E tem muita cidade vizinha que vem também aqui para a nossa festa de Nossa Senhora Aparecida, os Romeiros, que vem agradecer tanta coisa boa que acontece nas vidas nossas, né? Temos essa festa linda, maravilhosa para louvar, agradecer a Nossa Senhora e ao seu Filho Jesus Cristo durante a novena. Tem novena todos os dias e as missas todas as noites, cada noite vai ter um padre. Começa sábado, dia 3, termina dia 12. E todas as comunidades rurais, fazendas, chacras, sítios e as BR também, Vila Verde 1 e Vila Verde 2, Sagrada Família 1 e Sagrada Família 2, setor Alvorada 1 e 2, todas essas comunidades abençoadas também, o nosso boa noite, que Deus possa livrar de todo mal os seus moradores, né? Suas famílias. E hoje também nós vamos cantar parabéns para os aniversariantes de hoje, dia 30. Vamos ver se tem aqui dizimista que faz seu aniversário hoje, dia 30. Parece que não vai ter nenhum aniversariante dizimista hoje. Eita, temos não. Dia 30 como dizimista, não tem nenhum aniversariante, mas tem na nossa cidade, nas nossas comunidades. Por aí afora tem muita gente fazendo festa hoje, então que Deus abençoe, parabéns pelo seu aniversário, sua festa, muitos anos de vida com sua família. E vamos ouvir mais uma música, qual é agora, Angélica?
1: Amar e Rezar, com Padre Zezinho.
0: É pedido de alguém.
1: Não.
0: Vamos ouvir Amar e Rezar com Padre Zezinho, e eu já ofereço para os aniversariantes de hoje, para todas as comunidades, para todos os ouvintes que estão aí neste momento ouvindo, Amar e Rezar, Padre Zezinho.

De volta com o programa Encontro com Deus, são 18h24. Mandar um grande abraço aí para os casais Louro e Nilson, né? Louro Isbaldo e Nilson, meus padrinhos. Também para seu Zeca e Dona Aparecida. Boa noite, comadre Roneide. Eita, povo abençoado, fica ali. Comadre Aparecida tá com o rádio ligado e operada, né? Então que Deus possa abençoar cada pessoa que está aí com suas recuperações, chegaram em casa, operado. Muita gente operaram esses dias das vistas, das pernas, veias, outros é o joelho. Muita gente tem problema de joelho e está operado do joelho. Então vamos ali orar por cada recuperação dessas pessoas, pedir a Deus. Você que está se recuperando em casa e ouvindo o programa Encontro com Deus, vamos rezar junto agora na hora do evangelho, daqui a pouco da dezena do terço. Você já pode aí estar colocando a sua intenção no seu coração para quem você vai rezar na hora da dezena do terço, quem você vai pedir bênção a Deus, a Jesus, a Nossa Senhora, intercedendo por quem hoje? Por você mesma, por sua família, por um filho, por um neto, por uma graça que recebeu. Recebemos graça todos os dias, nós devemos agradecer. Não é só receber e ficar calado, guardar para nós. Nós temos que agradecer a Deus, né? Agradecer as bênçãos que recebemos, né? Pedimos muitas coisas a Deus e toda hora temos que agradecer. Vamos agradecer pela nossa vida, pelo nosso trabalho, pela empresa que trabalhamos. Vamos agradecer pelo pão de cada dia, pela nossa saúde, pela nossa família. Agradecer a Deus pela nossa igreja, pelo nosso padre Joaquim Teixeira, né? Cheio de energia, cheio de espiritualidade para cada um de nós. Vamos rezar também pelo nosso bispo, né? Bispo Dominique. Vamos rezar pelo nosso Brasil. Que Deus tenha misericórdia do nosso Brasil, do nosso estado do Pará e também da nossa cidade Rio Maria. Vamos rezar pelos doentes, pelas almas do purgatório, por todos nós, pela nossa família, pela nossa saúde. Que Deus nos abençoe, que Deus nos capacite cada vez mais em tudo aquilo que nós vamos fazer. Temos que ter fé, amor e alegria em tudo que vamos fazer. Se vamos para a igreja, nós temos que ir com fé, se preparar. Vamos trabalhar também, tem que ir com fé, né? E com amor. Não podemos ir trabalhar de mau humor, que vamos ali, não vamos fazer um trabalho bonito. Tudo isso pedimos a Deus, rezamos para que aconteça da melhor maneira possível, né? Tudo que nós for fazer, nossa vida tem que estar boa, bonita e alegre. Nós somos filhos de Deus, alegres e bonito, né? Nós somos a semelhança de Deus e temos que ser bonito para Deus e para nós mesmos. Então, vamos rezar todo mundo junto daqui a pouco. E agora nós vamos para os nossos anúncios e logo, logo a palavra de Deus.

Vou passar aqui de novo, né? A palavra de Deus de hoje, o evangelho de hoje está em Lucas, capítulo 9, 57 ao 62, para você se preparar aí com sua Bíblia, com sua liturgia ou mesmo com o seu celular, para nós juntinhos aqui acompanhar a palavra de Deus no capítulo 9 do evangelho de Lucas, capítulo 9, versículo 57 a 62, e se prepare aí com a sua Bíblia, sua liturgia ou mesmo no seu celular, para que possamos fazer uma bela reflexão. Então, vamos agora aos nossos anúncios.

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0: Proclamação do Evangelho de Jesus Cristo segundo Lucas.
1: Glória a vós, Senhor.
0: Naquele tempo, enquanto Jesus e seus discípulos caminhavam, alguns nas estradas disse a Jesus: eu te seguirei para onde que queres. Eu te seguirei para onde quer que fores. Jesus respondeu: As raposas têm toca e os pássaros têm ninhos, mas o filho do homem não tem onde repousar a cabeça. Jesus disse ao outro: segue-me. Este respondeu: deixe-me primeiro ir enterrar meu pai. Jesus respondeu: deixe que os mortos enterrem os seus mortos, mas tu vai anunciar o reino de Deus. O outro ainda lhe disse: eu te seguirei, Senhor, mas deixe-me ir primeiro despedir dos meus familiares. Jesus, porém, respondeu-lhe: quem põe a mão no arado e olha para trás não está apto para o reino de Deus. Palavra da salvação.
1: Glória a vós, Senhor.

0: mais amante da verdade que do brilho das palavras. Ouvimos aí o evangelho de hoje, né? E temos aqui três questionamentos, né? Mais amante da verdade que do brilho das palavras. Isso é palavra de Jesus. No evangelho de hoje que ouvimos, três pessoas se colocam diante de Jesus com o desejo de segui-lo. Mas cada uma expõe de modo diferente suas dificuldades diante das exigências do discipulado. A primeira se apresenta espontaneamente para o discipulado. Diante disso, Jesus alerta sobre a falta de segurança material e de conforto. A segunda é a única que recebe diretamente o chamado de Jesus: segue-me. No entanto, ela apresenta uma desculpa ligada aos laços familiares e humanos, pedindo para primeiro enterrar o pai. Jesus mostra que o anúncio do reino de Deus exige prioridade absoluta acima de qualquer outra obrigação. A terceira, assim como a primeira, também se oferece para seguir Jesus, mas deseja antes voltar para despedir-se dos seus familiares. O discipulado apresentado por Jesus é exigente, é igual para todos. É preciso se libertar das seguranças, romper com as amarras do passado e colocar o reino de Deus em primeiro lugar. Ou seja, nós temos que colocar Deus em primeiro lugar, acima de tudo, né? Às vezes estamos presos em muitas coisas que nem tem tantas necessidades de vivermos ali preso, se dedicando tanto, se amarrando tanto, mas temos mania de deixar o caminho de Deus, as coisas de Deus, para ficar se dedicando coisas que nem tanto precisa ser tão bem colocado em primeiro lugar. Tem gente que deixa o fim de semana para ir faxinar, limpar tudo, lavar roupa, passar roupa, tudo no fim de semana, e deixa de ir à missa, às celebrações, para primeiro ir fazer as coisas que nós achamos que temos que fazer primeiro. Não é certo que tudo, nossas coisas também tem que ser bem feita, tá tudo arrumado, mas vamos se mexer, se dedicar e se preparar para as coisas de Deus em primeiro lugar. Que Deus abençoe a todos nós, louvado seja nosso Senhor Jesus Cristo.
1: Para sempre seja louvado.
0: Vamos aos nossos ouvintes.

0: Boa noite, Mar, de Par de Cristo, amor de Maria.
1: Boa tarde, Rádio Birocã. Boa tarde, Dona Raimunda. Boa tarde, Angélica. Estamos acompanhando o programa Enquanto Quando Eu, diretamente da casa da mãe Vicinha. E quero agradecer a recuperação da Maria, que graças a Deus ela está melhorando o braço. E o Mensageiros da Cruz, que vai fazer a abertura do mês missionário. E quero pedir a visita do meu irmão Lineker. A visita do meu irmão Lineker aqui em Futal. E quero pedir oração para minha viagem para Mirassol, para minha viagem para Neves Paulista com a minha prima Gabi e a minha viagem para Mirassol com a mãe Licinha. Manda, me coloca eu no sorteio e manda no fim do programa a missão da Igreja da Arquidiocese de Goiânia. Um grande abraço, fiquem todos com Deus.
2: Um grande abraço para você também, Mádia, boa noite, fica também com Deus e muito obrigado pela sua participação e suas intenções. A gente vai rezar por todas elas, viu? Muito obrigado.
0: Boa noite, Leonice, Pai de Cristo, amor de Maria.
3: Oi, Gilson, boa tarde. Boa noite, meus irmãos da Birocã, Pai de Cristo. Quero agradecer a Deus por toda a proteção que Deus tem nos dado, saúde, né? Recuperação. E hoje eu quero pedir oração para o Delclenes, para o Celinho, para o meu filho Beto, Luciano, Divon, Mádia, né? E para toda a minha família aí de Rio Maria, para a minha família aqui de Frutal, para o Jair, tá hospitalizado em Uberaba. Enfim, para todos aqueles que Deus vê que está precisando, que Deus envie bênção para eles, proteção e cura. E quero pedir oração para o Mádia, né? Que Deus abençoe ele, cuide dele, que ele seja essa criança especial, feliz para sempre. Para vocês aí da rádio, para minha família de Rio Maria, para minha família aqui de Frutal, fiquem com Deus, que Deus abençoe cada um. Ah, eu quero pedir oração também para Maria, recuperação do braço dela. Fiquem com Deus.
2: Boa noite, dona Leonice. Que Deus abençoe todas essas suas intenções, que Jesus escute, né, através de Maria. Já vamos rezar por todas elas agorinha. E que Deus abençoe a senhora com a fé que a senhora tem todo dia, colocando na presença de Jesus aí toda a sua família. Que Deus possa lhe abençoar cada vez mais. Boa noite para a senhora, fique com Deus.
0: Boa noite, Deus, a paz de Cristo, amor de Maria.
4: Boa noite, Raimundinha. Boa noite, Angélica. Raimundinha, eu quero pedir oração, Raimundinha, para mim. Quero pedir oração, Raimundinha, para você, toda a sua família. Quero pedir oração para Angélica. Quero pedir oração para Concita. Quero pedir oração para os meus vizinhos. Quero pedir oração para a Dana Marinha. Quero pedir oração para o seu Isaías. Quero pedir oração para o seu Arlindo. Quero pedir oração para aqueles que estão doentes nos hospital. Boa noite, Raimundinho.
2: Boa noite, Deus, a paz de Cristo. Tudo de bom para você, seus vizinhos, suas intenções também estão tudo na presença de Maria para levar para seu filho Jesus Cristo. Boa noite para você, saúde e paz, viu?
0: Boa noite, seu Nicodemos, paz de Cristo, amor de Maria.
5: Boa noite, Raimundinha. Boa noite, Angélica. Como é que vocês estão?
2: Tudo bem, senhor Nicodemos, tudo bom.
5: Eu peço que esse texto seja enviado para todo o pessoal aqui da comunidade e todos meus familiares. Que Deus cobre a vida de cada um de nós e de vocês, do Espírito Santo, em nome de Jesus. E aí, se for preciso, roda aquele hino: Jesus cuida da minha casa. Eu ofereço para todo o pessoal da comunidade. Boa noite, Raimundinha. Boa noite, Angélica. Que Deus abençoe todos vocês e todos os familiares de vocês. Em nome de Jesus.
2: Boa noite para o senhor também, seu Nicodemos. Tudo de bom para você e sua comunidade, todos da sua comunidade e todas aquelas pessoas que você colocou na intenção aí da dezena do texto também. A gente vai rezar por cada um e pelo senhor também. Deus lhe abençoe e uma boa noite.
0: Boa noite, Isis, Pai de Cristo, amor de Maria.
6: Boa noite, eu gostaria de pedir oração pelos doentes, pelo o que tá no hospital. Eu queria uma música, um dia uma criança me parou. E pela minha família, todos que estão assistindo na rádio. Meu nome é Isis Manoel, tá?
2: Boa noite, Isis Manoeli, que bonitinho, a Isis Manoeli, né? É filha da Luzineide, né? A mãe dela. Boa noite, menina linda, tudo de bom pra você, tá bom, filhota? A gente vai tocar seu hino e que Deus te abençoe juntamente com toda a sua família, sua mãe, toda a sua família, viu? Deus te abençoe.
0: Boa noite, Zé Carlos, Pai de Cristo, amor de Maria. Boa noite, a Pai de Cristo, oração pra mim e minha família. Toco a música Te Amarei, Senhor, com o Padre Zezinho.
2: Boa noite, seu José Carlos, a Pai de Cristo. Tudo de bom pra você e sua família, seus vizinhos. Se der tempo, a gente toca hoje, viu, seu José Carlos? Senão amanhã. Fique com Deus e uma boa noite. E agora nós vamos rezar a dezena do texto para todas essas, por todas essas intenções colocadas pelos nossos ouvintes e também pela sua intenção que você está aí colocando aí no seu coração. Vai rezar junto conosco agora a dezena do texto aí no pé do rádio. Vamos rezar todo mundo junto com o texto na mão, pedindo a Maria que escute nossa súplica, nossas orações, nossos pedidos e leve ao seu filho Jesus Cristo. Jesus, que ouça aí todos nós com nossos pedidos, nossas intenções, né? E atenda, e que Jesus possa atender todos eles através de Maria, sua mãe. E escute nós também, né? Vamos iniciar com muito amor e devoção. Pai nosso que estais no céu, santificado seja o vosso nome. Venha a nós o vosso reino, seja feito a vossa vontade, assim na terra como no céu.
0: O pão nosso de cada dia nos dai hoje, perdoai as nossas ofensas, assim como nós perdoamos aqueles que têm ofendido. Não deixeis cair em tentação, mas livrais do mal. Amém.
2: Ave Maria, cheia de graça, o Senhor é convosco. Bendita sois vós entre as mulheres. Bendito é o fruto do vosso ventre, Jesus.
0: Santa Maria, Mãe de Deus, rogai por nós, pecadores, agora e na hora de nossa morte. Amém.
2: Ave Maria, cheia de graça, o Senhor é convosco. Bendita sois vós entre as mulheres. Bendito é o fruto do vosso ventre, Jesus.
0: Santa Maria, Mãe de Deus, rogai por nós, pecadores, agora e na hora de nossa morte. Amém.
2: Ave Maria, cheia de graça, o Senhor é convosco. Bendita sois vós entre as mulheres. Bendito é o fruto do vosso ventre, Jesus.
0: Santa Maria, Mãe de Deus, rogai por nós, pecadores, agora e na hora de nossa morte. Amém.
2: Ave Maria, cheia de graça, o Senhor é convosco. Bendita sois vós entre as mulheres. Bendito é o fruto do vosso ventre, Jesus.
0: Santa Maria, Mãe de Deus, rogai por nós, pecadores, agora e na hora de nossa morte. Amém.
2: Ave Maria, cheia de graça, o Senhor é convosco. Bendita sois vós entre as mulheres. Bendito é o fruto do vosso ventre, Jesus.
0: Santa Maria, Mãe de Deus, rogai por nós, pecadores, agora e na hora de nossa morte. Amém.
2: Ave Maria, cheia de graça, o Senhor é convosco. Bendita sois vós entre as mulheres. Bendito é o fruto do vosso ventre, Jesus.
0: Santa Maria, Mãe de Deus, rogai por nós, pecadores, agora e na hora de nossa morte. Amém.
2: Ave Maria, cheia de graça, o Senhor é convosco. Bendita sois vós entre as mulheres. Bendito é o fruto do vosso ventre, Jesus.
0: Santa Maria, Mãe de Deus, rogai por nós, pecadores, agora e na hora de nossa morte. Amém.
2: Ave Maria, cheia de graça, o Senhor é convosco. Bendita sois vós entre as mulheres. Bendito é o fruto do vosso ventre, Jesus.
0: Santa Maria, Mãe de Deus, rogai por nós, pecadores, agora e na hora de nossa morte. Amém.
2: Ave Maria, cheia de graça, o Senhor é convosco. Bendita sois vós entre as mulheres. mulheres. Bendito é o fruto do vosso ventre, Jesus.
0: Santa Maria, Mãe de Deus, rogai por nós, pecadores, agora e na hora de nossa morte. Amém.
2: Ave Maria, cheia de graça, o Senhor é convosco. Bendita sois vós entre as mulheres. Bendito é o fruto do vosso ventre, Jesus.
0: Santa Maria, Mãe de Deus, rogai por nós, pecadores, agora e na hora de nossa morte. Amém.
2: Glória ao Pai, ao Filho e ao Espírito Santo.
0: Como era no princípio, agora e sempre. Amém.
2: Ó meu Jesus, perdoai-me, livrai-me do fogo do inferno. Levai as almas todas para o céu e socorrei-me, principalmente aquelas que mais precisarem da vossa misericórdia. Ó Maria concebida sem pecado, rogai por nós que recorremos a vós. Sagrado coração de Jesus, fazei os nossos corações semelhante ao vosso. Vamos ouvir a última música, qual é?
0: Amar como Jesus amou.
2: Amar como Jesus amou é o pedido da Isis. Vamos ouvir?

0: São 18h55. Vamos agradecer a Deus por mais uma edição do programa Encontro com Deus. Obrigado, Senhor. Obrigado a todos os ouvintes que ficou aí ligadinho, ouvindo o programa. E amanhã nós estaremos de volta com fé em Deus. E nós estivemos unidos e sempre estaremos em nome do Pai, do Filho e do Espírito Santo.
1: Amém.
0: Amém. Boa noite, povo de Deus.

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1: 6:57.
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1: Boa noite, Liberal. 7:01. 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
1: Boa noite, palmas aí pra quarta-feira, meio da semana, despedida do mês de setembro e que vem outubro, que vem auxílio de Nossa Senhora de Nazaré, que mês abençoado.
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1: Tamo junto, vamos começar nosso passeio musical no Vitrine até às 8 horas, vamos começando assim lá pelos anos 80, Lulu Santos, aliás, segunda metade, né? Da década de 80, Tudo Bem é o nome da música e a gente recebe você com muito carinho, você de Belém, sou de Castanhal, Cametá e claro, todo mundo da internet, vem pra cá, Liberal, sempre ligado em você.

Muito bom esse passeio, Marina Lima, direto aí dos anos 80, francesa, palmas, muito bom, dona Marina, muito bem-vinda. Dire Straits, antes com Out of Life, dispensa comentários da Dire Straits. Começamos com Lulu Santos. Tudo bem, espero que sim, sempre bem, né? Boa noite, agora 7h18. Eu sou Carlos Alberto te acompanhando e lembro que daqui a pouquinho, depois do Vitrine Liberal, vamos ter aí a Voz do Brasil e depois da Voz do Brasil tem Good Times com meu amigo Barriere Ramon. Mas agora vamos lembrar aqui um dos grandes momentos do finalzinho da década de 80 com a rainha, a eterna rainha da disco music, Donna Summer, e a música This Time I Know It's For Real. E pra cá, Liberal, sempre ligada em você.

0: Bons e velhos anos 80, palmas aí pra Dana Summer, This Time I Know It's For Real. Olha, me vem agora na memória aqui, quem lembra, né? Da saudosa Boate Convés do Iate Clube do Pará. Bons tempos, hein? Finalzinho da década de 80.
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0: Boa noite, eu sou Carlos Alberto te acompanhando na sua volta para casa. Vamos ver o trânsito aqui, como é que tá? Olha, não melhorou muito assim não, de meia hora para cá. Mesmo assim, tem que ter sim atenção e paciência para quem tá trafegando aí na Dom Romualdo de Seixas, bairro do Marizal, na 14 de março, também Alcindo Cacela. Essa aqui é 9 de janeiro, né? Sim, 9 de janeiro, 3 de maio, que ainda apresenta um trânsito bem intenso, tá certo? Almirante Barroso ainda continua com trânsito difícil ao longo do seu trajeto, seu percurso, ok? Então, paciência, principalmente no sentido entroncamento, tá certo? São Brás aí para entroncamento, você vai ter realmente que ter muita paciência na Almirante Barroso. Vamos dar uma olhadinha por aqui, essa aqui qual é? Ah, Pedro Álvares Cabral, ainda com trânsito difícil. É, principalmente a partir do elevado Daniel Berg, ele tá com trânsito bem complicado e ela vai se encaminhando com esse engarrafamento já ali para a rotatória do entroncamento. Não chegou lá, mas tá quase, tá bom? Tá até nesse momento o engarrafamento passando um pouquinho da Tavares Bastos. Olha ver como é que tá aqui, Rodolfo Sermon também com o trânsito intenso. Que mais? Vamos dar uma olhadinha aqui na Augusto Montenegro. Olha, ali da rua, na Mata da Marinha, vamos dizer assim, a rodovia tá linda. A partir dali você vai ter engarrafamento intenso, tá? Por um bom pedaço de chão ao longo da rodovia Augusto Montenegro, intercalado esse engarrafamento, mas existe sim. Vamos dar uma olhadinha aqui na Mário Covas. Ainda difícil, o trânsito piorou, na verdade, quem vem lá de baixo pela João Paulo II aumentou o engarrafamento dali e ele encontra, esse engarrafamento segue, cruza a BR e encontra também um trânsito lento na rodovia Mário Covas até a Três Corações. Depois disso, dá uma brechazinha, o olho do furacão, né? Para quem me entendeu, e depois disso vem aí mais engarrafamento na Mário Covas. Vamos dar uma olhadinha aqui. BR-316, olha, nos dois sentidos, por enquanto, trânsito sem grandes problemas na nossa rodovia para esse BR-316, rodovia federal, né?
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Boa noite, bem-vindo, bem-vinda, juntos aqui na Liberal. São 7h33, eu sou Carlos Alberto te acompanhando na sua volta para casa. Agora vamos lembrar juntos aí a Cid Lauper Time After Time na Liberal, sempre ligada em você.

Rod Stewart, muito bom. Palmas pro senhor Rod Stewart, Do You Think I'm Sexy, lançado em 1978. E pouca gente sabe, mas é um plágio essa música aí, da música do Jorge Ben, o nosso Jorge Ben brasileiro, da música Taj Mahal. Tanto que no final do ano de 78, quando foi lançada essa aí, o Rod Stewart, ele processou o Rod, pois é, pelo uso, né, pelo plágio da música Taj Mahal. Mas, como gente educada, resolveram numa boa naquele ano mesmo e ficou tudo bem. Bom, o importante é que a música é boa e tá aí tocando no Vitrine Liberal, no finalzinho, Mr. Rod Stewart. E amanhã de novo, hein? Novo encontro. Amanhã, quinta-feira, já se aproxima o fim de semana, que bom. Gratidão pelo mês de setembro, que já tá indo embora, e que vem outubro, o Círio de Nossa Senhora de Nazaré. Que festa linda, que período maravilhoso, principalmente para nós paraenses. Então, gente, obrigado pela companhia. Amanhã de novo a gente se encontra por aqui. Não esqueça que daqui a pouquinho tem a Voz do Brasil e depois da Voz do Brasil, do Times com meu amigo Barriere Ramon, e uma programação sempre muito especial. Valeu, até amanhã.

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1: Liberal 7:55. 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
1: 8 horas

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2: Prestamos aqui uma homenagem ao saudoso Tião Carreiro, o maior violeiro que este país já teve. Partiu sem realizar o sonho de gravar esta música que ele tanto gostava. Ingrata Maria, de Raul Torres.

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1: 8:40.
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10: Pra cima os apaixonados assim, com energia assim, ó. Cadê a energia de vitória? Assim.